0: colocar na apresentação para que a tela fique maior. Isso.
1: Aí posso ir próximo, por favor.
0: A nossa Constituição é de 1988 e ela tem marcos legais expressivos em relação à educação. Uma educação que pela Constituição, prega uma educação de qualidade no Brasil. Então, os artigos 205 e 206, pensando nessa qualidade, né, no direito à educação, o artigo 205 traz esse direito como algo subjetivo, mas muito pautado nas responsabilidades de uma educação de qualidade, que começa pela família, mas que cabe ao Estado também promover essa educação de qualidade. No outro artigo, que é o 206, a garantia de um padrão de qualidade, né? Os princípios da educação estão pautados na Constituição. Essa qualidade, ela deve ser respeitada, né? A partir da formação dos professores, das escolas com estrutura e com os princípios que regem a educação básica no Brasil e educação de um modo geral. Também na Constituição, no artigo 211, há uma responsabilização ligada aos estados, aos municípios e à União, cabendo ao município a educação infantil e a educação e o ensino fundamental. Isso quer dizer que nós temos, né, nos municípios, no caso eu que sou coordenadora de uma escola da rede municipal, cabe a essas escolas, né, promoverem um ensino de qualidade do primeiro ano ao nono ano, porque lá nós temos a educação, o ensino fundamental 1 e 2, completos em 9 anos, tá? Os municípios do Brasil. Já o Estado e o Distrito Federal, cabe à educação o ensino médio e, em alguns estados também, a educação, o ensino fundamental. Mas é de responsabilidade do Estado o ensino médio, ou seja, o aluno acabou o ensino fundamental. Ele vai para o médio e, ao completar o ensino médio, ele tem um ciclo completo, que é a educação básica, que abrange no Brasil o ensino fundamental e o ensino médio. Cabe à União, tá, complementar esse ensino através do nível superior. Tá? Então, nós temos no Brasil várias universidades federais e estaduais, assim como as particulares também. A função da União é promover, através de políticas, né, o acesso à educação, ao ensino superior, né? Entre um e outro, nós temos também as escolas técnicas. Para que essa educação de qualidade, né, seja promovida num território do Brasil que é amplo, a União, né, reserva 18% do seu orçamento, garantido pelo artigo 212, para que essa educação seja promovida, 18% dos recursos. E os estados e municípios entram com mais 25%.
1: Les
0: Então,
1: quedan 4 minutos.
0: E o artigo 214 vem para organizar essa distribuição financeira.
1: El próximo, por favor. ¿Puede cambiar eso? Bueno, entonces, por cuenta del tiempo, creo que vamos a seguir. Ahí están, ¿cómo está los niveles y modalidades de la educación de Brasil? Entonces, Lucimar ya ha contemplado en su presentación cómo está dividido. Acá hago una llamada de atención para la educación especial y de la educación en la distancia, como las dos modalidades.